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0: Na 30 Mike.

0: Alô, você faz o seu número vai com você.
1: Você faz o último levar, que é o Ecosim de San, confirma?
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